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0: duas horas.
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0: 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Três horas.
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0: direitos dos homens, disto e daquilo. Também não entendo porque é que não se havia de falar das mulheres, dos direitos das mulheres. Os direitos são os mesmos, são seres humanos, têm os mesmos direitos. Deviam ter, não têm. Não, não têm.
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0: voltar.
1: Esperamos sinceramente que esteja bem desse lado e que esteja bem sintonizado também na 91 FM Rádio. 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

0: 5 horas.
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0: 16 horas.
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0: vamos entrar.
1: 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Sete horas.
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1: Olá, então muito bom dia, bem-vindos à edição de sábado para dia 5 de setembro. Cá estamos nós, vamos estar consigo até bem perto das 10 da manhã. Hoje é sábado, é verdade, fim de semana, com o seu Bom Dia Oeste na 91 FM.

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1: Uma excelente manhã, um ótimo fim de semana. Daqui a pouco atualizamos o estado do tempo para hoje. Hoje é sábado, aproveita da melhor maneira possível este fim de semana que está mesmo aí a bater à porta. Vamos aproveitar, carregar as baterias. Daqui a pouco algumas sugestões para que possa se divertir este fim de semana.

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11: Muito obrigado por estar connosco. 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Os vizinhos que já estiveram aqui na 91 FM.

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1: Esteja onde estiver, esteja connosco. Somos a companhia todos os dias entre as 7 e as 10, aqui nas manhãs da sua rádio em 91 FM. Pode acompanhar-nos também tudo através do nosso site em 91fm.pt. Hoje é dia 5 de setembro, vamos em frente. Hoje é Dia Internacional da Caridade, hoje é dia de São Vitorino e também dia da Madre Teresa de Calcutá.

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0: E cá estamos nós, agora que passa 8 minutos das 8 da manhã. Bom dia, abertura para chutes e pontapés, chuva dissolvente. Seguimos em frente com os BTS e logo a seguir a Namora. É desta forma que vamos abrir esta segunda hora de edição de hoje de sábado para 5 do mês de novembro. Setembro, lá estou eu com novembro, não sei porque é que estou com pressa do Natal, mas não. 5 de setembro, se hoje completa mais um aniversário, muitos parabéns em nome de toda a nossa equipa.
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0: E agora está tudo postos para atualizarmos o estado do tempo para hoje, segundo a previsão do Instituto Português do Mar e da Atmosfera, que para hoje, sábado, diz-nos que vamos ter céu pouco nublado limpo, com mais nubosidade na região norte até ao início da manhã e no interior norte e centro durante a tarde, poeira em suspensão, atenção às alergias. Como sabem, já estou um bocadinho tapado no nariz, as minhas alergias notam muito. A subida da temperatura máxima, mais significativa no Alentejo e na região do Vale do Tejo. Estado do mar, ondas de 1 metro, temperatura da água do mar entre 18 a 20 graus. Cuidado com as poeiras em suspensão, cuidado com os nossos idosos e também com as nossas crianças.
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1: Edição de sábado, 5 de setembro. Como é bom estar consigo. Faltam apenas 177 dias para terminarmos este ano. Neste dia, em 1494, é a ratificação do Tratado de Tordesilhas por Portugal. É verdade, estávamos em 1494. Neste dia também, em 1977, NASA lança a nave Voyager 1 e ainda em 2002, incêndio na Igreja de Nosso Senhor do Rosário, a maior e antiga igreja do estado de Goiás, que tinha sido fundada em 1728. Vamos em frente com a nossa edição de sábado 5 do mês 9 do ano 2026. Se hoje completa mais um aniversário, muitos parabéns.

0: 9 horas.
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1: Abertura para Umbelino Fica, 9 horas 5 minutos. É verdade, eu quero que você fique connosco até às 10 da manhã. Já sabe que depois das 10 o melhor ainda está por vir. Já sabe que mais logo às 17 está por cá o show do Jota, das 17 às 20, todos os dias aqui na 91 FM. 3 horas de grande animação com o show do Jota. Está aí, é verdade. Vamos em frente, como é bom estar consigo. Uma boa viagem, um ótimo sábado.

0: Esteja onde estiver, esteja com as manhãs da 91 FM. Provérbio para o mês de setembro: em setembro semeia o teu pão. E durante este mês de setembro, o dia diminui em Lisboa 1 hora 11 minutos, no Porto 1 hora 18 minutos. Estamos bem, sabe porquê? Porque estamos consigo, somos a 91 FM. 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Amanhã é domingo, a partir das 4 da tarde, o nadador recebe o 44º Festival de Folclore.
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0: Daqui a pouco, nesta emissão, vamos também ao nosso horóscopo, pensamento do dia, à nossa curiosidade. Portanto, não saia do seu lugar. 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Já sabe também que aqui na nossa rádio divulgamos a sua festa, para isso basta que faça chegar até aqui aos nossos estúdios o seu cartaz, para que nas nossas emissões o possamos divulgar.
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0: Edição de sábado 5 de setembro. Sabe que temos três hábitos muito simples para fazer de manhã, reduzir o stress. É verdade, de manhã é que se começa o dia e já diz o ditado. Por isso, as coisas que fazemos assim que acordamos podem contribuir para a redução do stress nas horas seguintes. Especialistas destacam três hábitos que ajudam a reduzir o stress. Vamos saber? Alongamentos na cama. É importante fazer alongamentos ainda antes de sair da cama, uma vez que esta ação poderá ter um grande impacto na forma como encara o resto do dia. Beba água. Hidratar-se ao longo do dia é essencial, porque assim que acorda, quando se levanta, vai fazer a sua vida à casa de banho, bebe um copo de água e depois começar uma rotina matinal. Concluir o primeiro passo de uma rotina consistente pode ajudar a começar o dia com o pé direito, dependendo do seu nível de energia e do tempo que tem de manhã. O mais aconselhado é o exercício físico. E digo-lhe, está aprovado que o exercício físico melhora o humor e a forma como se lida com o stress. Faça isso e depois diga-nos alguma coisa. Obrigado por estar desse lado. Entretanto, vamos lançar o passatempo Bom Dia Oeste. Não está esquecido, não está esquecido.
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1: Atenção, atenção a não perder logo à noite no Bowling Caldas, a partir das 10 da noite, o espetáculo de apresentação ao vivo da artista Rosa Brava e ainda a atuação do DJ Pav. As entradas são livres, é a oportunidade de apoiarmos mais uma artista da nossa região, mais uma artista das Caldas da Rainha. Pensamento do dia. Neste caso, o pensamento positivo para o dia de hoje. Nem sempre precisamos de correr para chegar mais longe. Às vezes é quando paramos, respiramos e olhamos à nossa volta que percebemos o quanto já caminhamos. Vamos à nossa curiosidade do dia? Sabia que o coração humano bate em média cerca de 100 mil vezes por dia? É um lembrete bonito de que mesmo quando estamos parados, há dentro de nós algo que continua a trabalhar sem descanso pela nossa vida.

E agora estamos assim quase de saída, mas antes vamos terminarmos com o nosso horóscopo. O dia de hoje diz-nos que é um dia para abrandar o ritmo e ouvir mais a sua intuição. Nem tudo precisa de uma resposta imediata. Algumas coisas resolvem-se quando deixamos o tempo fazer o seu trabalho. No amor e nas relações, valoriza quem está presente de verdade. No trabalho, confia na tua capacidade, mas não sintas que tens de carregar tudo sozinho. Número da sorte é o 7, a cor do dia é o branco. E agora ficamos por aqui. Em nome de todos os que produziram, apresentaram, realizaram, o meu muito obrigado. Vamos embora. É verdade, já sabe que logo à noite o encontro é no Bowling Caldas, a partir das 10 da noite, para o espetáculo de Rosa Brava. Às 10 da noite as entradas são livres, ainda terá o DJ Pav. Vai ser uma noite de emoção, luzes, mas sobretudo de muitos sorrisos. Faço conta consigo, espero por todos vós logo à noite no Bowling Caldas. As entradas são livres. Da nossa parte é tudo, nós estamos de volta amanhã às 7. Até lá, aquele abraço, um ótimo sábado para todos. 91 FM.

0: 10 horas.
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1: Bom dia, bom sábado, bom fim de semana com a rádio que toca mais sucessos. Sou o João Carlos Costa, estou no início de mais uma emissão e você também, espero que venha daí, porque eu até às 13 vou estar por cá com grandes músicas. É já um dos hits deste verão de 2026, bem fresco e muito agradável. Quer ouvir?

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1: E é Nuno Ribeiro que agora se junta a nós nesta emissão. Desejo-lhe um bom sábado, votos renovados de um bom fim de semana, com a rádio que toca mais sucessos. E já agora quero aproveitar para agradecer a todos aqueles que diariamente se juntam a nós, que nos vão enviando mensagens para o 911-777-877. Um obrigado por estarem desse lado. E já agora aproveito para lhe desejar um bom fim de semana e dizer que aqui na rádio de todos os sucessos temos música para lhe oferecer sem parar.

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1: Estamos em 91 FM em toda a região Oeste, estamos em 91FM.pt em todo o mundo e através da Rádio Corações de Portugal, no simultâneo a partir dos Estados Unidos da América, também em todo o planeta. Grande sequência para ouvir agora. 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Como é que é? Isso mesmo, Mr. House.

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1: A mais nova de Micaela para ouvir agora. Já agora aproveito para lhe desejar um bom fim de semana, um bom sábado, só com grandes músicas.

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E agora é tempo de dizer obrigado. Obrigado a si que está aí desse lado. Obrigado a todos aqueles que diariamente se juntam a nós. E obrigado, muito especial, aos mais de 87 mil seguidores. Já agora, 87.661 seguidores que estão connosco. Um número que não para de crescer. Só nos últimos dias, 1.812 seguidores novos. Um obrigado muito grande a todos aqueles que se vão juntando a nós. E mais do que o número, é o facto de quantos mais formos, mais força darmos à nossa mensagem e a todas aquelas que nós divulgamos aqui na nossa emissão. Já sabe, o Facebook chama-se João Carlos Costa, mas podia ter o seu nome. Obrigado por estar aí desse lado. 87.661 seguidores neste momento preciso.

0: 11 horas.
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1: E neste fim de semana, aproveito para recordar que a Frimores, em Rio Maior, continua sem parar, só com grandes noites, mas também com, durante o dia, a possibilidade de ter acesso a uma exposição muito grande de artesanato, também de empresas da região e, obviamente, com a gastronomia desta Feira da Cebola em Rio Maior, com o apoio da rádio que você está a ouvir. Quero

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E agora três Bárbaras e uma Amália Rodrigues, é verdade. Primeiro, Bárbara Bandeira com Amália Rodrigues e Bárbara Tinoco com Bárbara Bandeira de novo nesta emissão. Desejo-lhe um bom sábado, um bom fim de semana com a Rádio Toca Mais Sucessos. Desejo-lhe, obviamente, um dia cheio de boas energias.

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1: A Sofia Martins hoje comemora mais um aniversário. Sofia, muitos parabéns em nome da equipa da Rádio que Toca Mais Sucessos. Muitos, mas mesmo muitos parabéns. Foi a sua prima Inês que nos pediu para passarmos os anjos e lhe desejarmos um feliz aniversário. Por isso mesmo, olha, feliz aniversário para si e para os seus. Anjos para ouvir agora. Quero-te tanto. Desejo-lhe um bom sábado. Sofia, feliz aniversário.

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Tic-tac, tic-tac, vamos a caminho do final desta hora, quase meio-dia. Eu volto logo depois para continuar a fazer-lhe companhia na última hora desta emissão. Desejo-lhe um bom fim de semana.

0: 12 horas.
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1: E se é de sucessos que gosta, então não saia daí, porque temos de facto grandes sucessos para consigo partilhar nesta emissão. Esteja onde estiveres, desejo-lhe mesmo um bom sábado, 5 de setembro de 2026. 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
1: E agora, sem demoras, Diogo Pissarra, logo depois À Toa e Dama, e ainda aos vizinhos, sequência impecável para ouvir aqui na rádio que toca mais sucessos. Um bom fim de semana com a 91 FM Rádio. Estamos em 91fm.pt, em 91fm e também através da Rádio Corações de Portugal em todo o mundo. Esteja onde estiveres, um bom sábado, venha daí connosco. 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Não sai daí, conte-lhe tudo já daqui a pouco.

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1: E agora The Weeknd, eles estão de resto em Portugal e tocam agora na rádio de todos os sucessos. Desejo-lhe uma boa tarde de sábado, bom fim de semana.

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4: A mais nova de Micaela, para ouvir daqui a pouco. 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Já agora aproveito para dizer que está quase a chegar o cortejo de ofrendas dos bombeiros voluntários das Caldas da Rainha. Quase, quase, quase. Por isso mesmo, olha, o melhor é estar atento, porque vai ser um cortejo de ofrendas muito especial, o de 2026 dos bombeiros voluntários das Caldas da Rainha. E mais uma vez, a 91 FM Rádio vai lá estar.

0: Estamos no final desta emissão. Desejo-lhe, obviamente, um bom sábado, um bom fim de semana com a Rádio que toca mais sucessos. Não posso deixar-se de agradecer-se a todos aqueles que estão connosco e de desejar-se a todos, uma vez mais, um bom fim de semana.
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0: 13 horas.
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0: 15 horas e 2 minutos.
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0: 16 horas.
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0: 17 horas.
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1: Boa tarde pra você, sabadão, 5 de setembro, já chegou setembro, já estamos aí no primeiro final de semana, onde você está? Eu estou aqui no show do Jota pra você com o melhor da música, é só sucesso, um atrás do outro. Vamos embora, sem muito blá blá blá, a gente vai assim.

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E final de semana, já sabe, a gente deseja estar sempre apaixonado, né? Se você não está, você vai ficar agora com ele. Olha essa voz, Franzini, Uma História de Amor.

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1: E sabadão é dia de samba, é dia de pagode, é dia de você sambar daí, do sambada aqui gostoso, terra samba, na programação do show do Jota na 91 FM Rádio. Levanta o volume do seu rádio.

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12: Olha que delícia, que delícia! Que coisa mais gostosa nessa tarde gostosa. Aqui de Abelha chegando, Lágrimas de Chuva. É um sucesso da década de 80, mas eu toco aqui porque é sempre atual.

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2: Olá, eu sou Filipa Lemos, vocalista de Santa Maria, e também estou consigo aqui no show do Jota. Beijinhos grandes e fiquem bem.

0: E chegou a hora do mundo e da gente pular com a nossa rainha. Vamos fazer disso aqui um carnaval bem gostoso nesse sabadão 5 de setembro. Tá calor, merece. Simbora, aumenta o volume do seu rádio.
1: O que tá rolando aí?

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0: Aqui nós vemos plantas de todos os modelos da América Latina, tá, gente? Isso aqui são plantas famosíssimas no mundo inteiro. E até outros planetas também, tá, gente? Isso aqui, um chá disso mata pessoas, tá? Dessa aqui já cura visão, quando a pessoa não vê, no caso. E essa daqui é a mais importante. Essa aqui você engravida, da folha mesmo, você toma um chá e já engravida. É uma coisa louca.
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32 minutos, alguns segundos, o astro rei brilhando, é verão, porque já é outono, mas com cara de verão, né? Você que tá regressando das férias, você que já tá no seu trabalho, porque é muita galera que trabalha final de semana, aproveite as festas, muitas festas aí na região do oeste, muita coisa gostosa, né? Pois é, e aqui tem ela, só quer Páscoa.

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Pessoal, tá querendo aí uma boa dica? Tem hoje o mestre, o rei Matias Damásio aí no Festival da Cebola em Rio Maior. Eu vou estar aí com a 91 FM de certeza pra esse Sixto Show. É imperdível. Mas enquanto não chega ao show, você que tá a caminho de Rio Maior pro Festival da Cebola, escuta aí, Ferrugem, Arrependidaço.

0: 19 horas.
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0: gente, muito obrigada a vocês pelo carinho. Mais uma vez, vocês não sabem a importância disso pra mim. Quer dizer, eu acho que sabem, sim. Todos sabem. Que Deus ilumine vocês. Tatá, meu amigo. Quero música pro meu próximo disco, viu, Sagana? Gente, um beijo.
1: Beleza, gatinha. Sensacional.
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0: Obrigado. Obrigado. Muito obrigado.
1: Obrigadão, irmão. Obrigado. Muito obrigado. Obrigado.
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Gosto tanto desse artista que eu vou tocar aqui agora no show do Jota. Ele chama-se Belo, é aquela voz inconfundível do pagode e vem aí com seu Reinventar. Saca só, é som de fim de tarde de sábado, hein?

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E foi assim, galera, mais um Show do Jota nesse sabadão. Brigadaço, em 5 de setembro, eu, você, muita música, muita noite, divirta-se, curta a tua família e já sabe, na sintonia da 91 FM Rádio, aqui no seu Show do Jota sempre. Amanhã eu tô de volta a partir das 17. Fui, galera, portem-se com classe, sejam felizes.

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2: Quem tá afim de dar uma fugidinha aí? Vem comigo.

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2: 20 horas.
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0: 21 horas.
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0: 22 horas.
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0: 23 horas.
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0: Meia-noite.
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0: Uma hora.
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